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Meu, você vai ou você vem? Hã? Vamos comer uma carne seca lá na Bahia?